Diga lá, doutor Romano, doutor delegado de saúde, ajuramentado por memória de Hipócrates e suas atualizações de forma e de sentido. Diga lá, doutor Romano, aqui debaixo deste sol que nos alumia, se é realmente verdade que o homem se enforcou? Se alguém tem um arame enrolado duas vezes no seu próprio pescoço, com uma ponta presa no prego acima da cabeça, e se o arame está tenso por causa do peso mesmo que parcial do corpo, trata-se sem dúvida nenhuma, tecnicamente, de enforcamento. Mas olhe lá, doutor Romano, delegado de saúde, não vá tão depressa, que ainda não são horas de jantar. Se é que tem apetite, depois daquilo a que assistiu? Faz-me inveja um estômago assim. Olhe lá. E diga-me se não viu o corpo do homem. Se não viu os vergões, as nódoas negras, o aparelho genital rebentado, o sangue. E se não vi? Disseram-me que o preso tinha enforcado e enforcado estava. Não havia mais que ver. Será mentiroso? Romano, doutor e delegado de saúde. Ganhou como e para quê? E desde quando esse feio hábito de mentir? Não sou mentiroso, mas a verdade não a posso dizer. Porquê? Por medo. Vá em paz, doutor Pilatos. Durma em paz com a sua consciência. Fornique-a bem, que ela bem os merece. Assim a fornicação. Adeus, senhor autor. Adeus, senhor doutor. Mas tome um conselho que lhe dou. Evite as formigas, sobretudo aquelas que levantam a cabeça como os cães. É bicho de muita observação. Nem o doutor Pilatos imagina. Vai ficar debaixo dos olhos de todos os formigueiros. Não tenha medo que não lhe farão mal. É só para ver se um dia a sua consciência lhe põe os cornos. Seria a sua salvação.